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1: 21 horas e 54 minutos.
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0: É sucesso do nosso terceiro CD, a música que se chama De Olho na Perseguida, pra todo mundo dançar com Rota Luminosa.
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2: 23 horas e 21 minutos.
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1: 12:23.
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1: 1 hora e 38 minutos.
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2: Essa rubia me deja louco, por Deus!
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1: 3 horas e 19 minutos.
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1: 4 horas e 24 minutos.
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1: 5:57.
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3: Ô, Anderson Leonardo, fala, Nelinha, mostrar. Acorda essa criançada aí, vai.
4: Vou acordar. Ok.

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1: 6:59.
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0: 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Muito bom dia. Estamos iniciando aqui pelas ondas da mais ouvida da 87.5 FM mais um RCC Repórter. Vamos lá então, né, minha gente? Hoje, sextou, né? Sexta-feira, dia 19 de junho. Estamos aí na semana de número 25 do ano. De janeiro a hoje já se foram 170 dias e na nossa contagem regressiva, 195 agora para o final do ano. A estação é o outono, já se despedindo, né? O nosso outono, inverno chegando aí. Sol no signo de Gêmeos, a lua é nova e os aniversariantes do dia de hoje serão guiados pelo anjo Leuviá. Esse é o nome do anjo, tá bom, minha gente? Leuviá. E devem rezar os versículos 11 e 12 no Salmo de número 114 para alcançar a sua proteção. Vamos ao nosso pensamento do dia, da sabedoria popular, que diz assim, ó: ninguém faz cadeados sem chaves. Do mesmo modo, Deus não dá problemas sem soluções. É isso aí, né, minha gente? É isso aí. Dos nossos dias comemorativos, hoje é o Dia Nacional do Luto, minha gente. Nem sabia que luto tinha dia, hein? Dia Nacional do Luto, hoje, dia 19 de junho. Hoje também é o dia do migrante e também o dia do cinema brasileiro. Aliás, o cinema brasileiro vai muito bem, obrigado, né, minha gente? Muito bem, obrigado. Nosso abraço aí, né? O nosso respeito a todos os nossos artistas brasileiros, né? Dos nossos santos do dia, hoje temos dia de São Romualdo, dia de Santo Abade, também dia de São Gervásio e Protásio e também dia de São Nazário e São Celso. Vamos... Deu uma trancadinha aqui de novo, aqui na minha tecla de número 5, né? Meu F5 aqui deu um probleminha aqui, mas tudo bem, já resolvemos o problema. Então nós vamos agora para a nossa cronologia, né, minha gente? Do dia 19 de junho na história, vamos começando com o ano de 1856, com a fundação do município brasileiro de Ribeirão Preto, lá no estado de São Paulo. 1938, a seleção da Itália vence pela segunda vez o Mundial de Futebol. Em 1970, o Tratado de Cooperação em Matéria de Patentes é assinado. Em 1978, a tirinha da história em quadrinhos Garfield é publicada pela primeira vez. Quem não leu, né, nos jornais aí, as tirinhas do Garfield? Depois virou filme, né, minha gente? 1961, independência do Kuwait em relação ao Reino Unido. Em 2007, o site de vídeos YouTube, lançado originalmente em inglês, passa a ter mais idiomas. Em 2012, o fundador, né, do Wikileaks, Julian Assange, pede asilo na Embaixada Equatoriana, em Londres, por temer extradição para os Estados Unidos após a publicação de documentos previamente classificados, incluindo imagens de assassinatos de civis pelo exército americano. Seguindo aqui, minha gente, e para fechar a nossa cronologia, vamos ao ano de... Retornamos aí ao ano de 2014, né? O então príncipe das Astúrias, Felipe de Bourbon, é proclamado rei da Espanha, adotando o nome de Felipe VI. Essa é a nossa cronologia aí do dia 19 de junho na história. Oito horas mais, 6 minutos e meio agora. A informação é da Ótica Simone, temperatura CW, BK e Web, 13 graus e 9 décimos agora aqui no centro. A nossa previsão do tempo é de uma sexta-feira começando aí com céu parcialmente nublado e possibilidade de chuva, né? Sol deve aparecer aí entre nuvens em alguns pontos aqui da região ainda, né? Mas a tendência é que tenhamos chuva aqui na região. Temperatura amena pela manhã e com pouca variação ao longo do dia. O vento sopra neste momento de leste a norte, velocidade máxima de até 6 km por hora. Umidade relativa do ar, essa segue alta ainda, né, minha gente? 80%. Mínima registrada na madrugada, 12 graus. E a máxima prevista para os 17 aqui no Vale do Caí. Neste momento, na rua Pinheiro Machado, Altos da Galeria João Pereira, informação para CWB Caio Web 19, ou melhor, 13.9. Nada de 19, né? 13.9 de temperatura. 8 horas mais 8 minutos. 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Temperatura CWB Caio Web 13.9 de temperatura. Nós vamos para os nossos indicadores econômicos do RCC Repórter, começando aqui com a caderneta de poupança, para quem tem data base hoje, pagando aos poupadores 0,6737 ponto percentual. O dólar comercial subiu ontem mais 1,3%, cotado aí a 5,17 na venda. O euro comercial também teve alta, 0,97%, 5,92 na venda ontem, né? O ouro teve queda de 0,12%, R$710 o valor do grama comercializado no dia de ontem. As bolsas de valores, o índice Bovespa em São Paulo fechou com queda de 0,1%, 168.277 contratos negociados, volume total de 26 bilhões 363 milhões de reais. Em Nova York, Dow Jones fechou com alta, 0,14%, a Nasdaq também, 0,91%. Tóquio operando com alta neste momento de 0,52%. Paris também opera com alta, 0,09%. Londres operando com queda de 0,18%. Frankfurt opera com alta de 0,29%. Xangai operando com queda de 0,13%. Hong Kong também opera com queda neste momento, 1,1%. E Buenos Aires fechou com alta ontem, alta de 1,26% no seu índice Merval.
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0: Oito horas mais 10 minutos. 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E nós vamos abrindo aqui o nosso site da Caixa Econômica Federal e vamos então com os resultados de ontem das loterias. Vamos começando com a Mega Sena, hein, minha gente? Continua sem acertador. Prêmio acumulado é de 42 milhões. Ninguém acertando o concurso 3020. As dezenas sorteadas foram 06, 09, 17, 27, 29 e 45. Repetindo, 06, 09, 17, 27, 29 e 45. Tivemos também a Time Mania, concurso de número 2405. Anote aí as dezenas sorteadas 09, 15, 26, 52, 56, 58 e 80. Repetindo, 09, 15, 26, 52, 56, 58 e 80. Ninguém acertando também as dezenas aí da Time Mania. R$1,5 milhão o prêmio acumulado. O time do coração é o Floresta, lá do Ceará. E por último, vamos à Loto Fácil, né, minha gente? Concurso 3.714, essa sim teve 6 acertadores, 2 paulistas, 1 paranaense, 1 mineiro, 1 maranhense e 1 cearense. Cada um levando para casa aí pouco mais de R$1.590.000. Dezenas sorteadas então no concurso 3.714 foram 03, 04, 05, 06, 09, 10, 11, 12, 13, 14, 15, 16, 18, 19 e 21. Resultados extraídos do site da Caixa Econômica Federal. 8 horas mais 12 minutos. 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Temperatura, CWB Caio Web, 13.9. Aqui no centro nós vamos para as manchetes dos jornais desta sexta-feira. Vamos começando aqui com o Jornal Zero Hora. Manchetes de capa, de ZH, escândalo bilionário, Polícia Federal apura propina a líder do governo Lula no Senado para atuar em favor do Banco Master. Jacques Wagner foi alvo de busca e apreensão. Suspeitas incluem a compra de um apartamento de luxo e o repasse a empresas familiares. O senador nega. É isso aí, tem que ir atrás, não interessa quem seja, doa a quem doer. Não tem que substituir superintendente, substituir chefe da Polícia Federal e até ministro, como falavam aí, né? É isso aí, a Polícia Federal tem que fazer o trabalho dela e tem que ter o respaldo do governo. É isso aí, tá certo. E se for comprovado, tem que colocar na cadeia, não tem. É isso aí, minha gente, não interessa quem seja, qual partido seja, né? A qual partido pertença, né? Seguindo aqui com a Zero Hora, a inadimplência do Rio Grande do Sul teve leve recuo em maio, mas ainda afeta 4,14 milhões. Esquema de falsos investimentos teria causado um prejuízo de 1,1 milhão aqui no Rio Grande do Sul, em suspeito de chefiar fraude. Foi preso em cobertura no bairro Auxiliador, em Porto Alegre. Polícia Civil diz que ele atraía investidores aparecendo com podcasts sobre finanças. O que tem disso na internet, né? E o que tem de gente embarcando nessas canoas furadas, né? Assessor do prefeito de Canoas é flagrado trabalhando na própria empresa. O homem recebia 18 mil por mês como auxiliar superior do prefeito Ayrton Souza do Partido Liberal, do PL. Ele deveria cumprir 40 horas semanais, mas em fevereiro não compareceu em nenhum dia. Porém, a prefeitura, né, abonava, alguém abonava, né? Trabalhava no gabinete do prefeito, né? Gostei da entrevista do prefeito, que disse que ele não sabia, que não, observou, não prestou atenção. O cara não aparece um mês no serviço. Ah, me engana que eu gosto. Prefeitura abre sindicância, é o mínimo, né? É o mínimo. STJ manda soltar professor de direito réu por estupro de 10 mulheres. Conrado Paulino da Rosa havia sido preso preventivamente no começo de março em Porto Alegre. A decisão que concedeu a soltura o proíbe de se manifestar em redes sociais. Copa do Mundo, né, minha gente? É a seleção mira a primeira vitória. O Brasil joga hoje, né, minha gente? Horário de boate, 9:30 da noite. Contra o Haiti, lá no Lincoln Financial Field, na Filadélfia. E também, ainda em busca de protagonismo em um segundo Mundial, Rafinha está confirmado no time de Ancelotti. Vamos para a contracapa da Zero Hora, destaque aqui para Deolane vira ré por esquema com o PCC. E também o legado materializado aqui, né? Aqui Michelle Obama e o ex-presidente Barack Obama inauguraram ontem em Chicago o Centro Presidencial Obama, projeto de US$ 850 milhões que foi financiado com recursos privados e reúne biblioteca com obras de arte, além de uma réplica em escala real do Salão Oval da Casa Branca e a exposição de trajes da primeira-dama. O evento teve shows e participação de artistas. Também aqui na contracapa da Zero Hora, guerra na Europa, a Ucrânia ataca a refinaria de petróleo lá em Moscou. No Oriente Médio, Emirados proíbem rede social para adolescentes. E na onda de calor, banho é autorizado em canais de Paris. Vamos para o Correio do Povo, manchetes de capa do Correio desta sexta-feira. Destaque aqui para a Polícia Federal, né, que investiga se Jacques Wagner recebeu propina no caso Master. Estado entrega licença prévia para a terminal do Porto de Rio Grande. No abastecimento global, primeiros navios cruzam Hormuz após o acordo entre Estados Unidos e Irã. No fenômeno no país, ministérios articulam ações para mitigar os efeitos do El Niño. Frente fria traz chuva e garoa para todas as regiões do Rio Grande do Sul. Destaque também aqui na capa da Zero Hora. Zero Hora não, do Correio do Povo, desculpa, né? Mundial 2026, né? Para vencer e convencer, é a seleção brasileira enfrentando o Haiti hoje à noite. Na contracapa, destaque também para o Marrocos e Escócia, que se enfrentam hoje, e também onde se reunir para torcer lá em Porto Alegre pelo Brasil, né? Hoje à noite. São as manchetes aí da capa e da contracapa do Correio do Povo. Vamos aqui então para o Jornal do Comércio, manchetes de capa aqui do JC. Sulgás expande a operação e irá investir 163 milhões de reais. A companhia instalará 190 quilômetros de rede subterrânea de gás natural nos vales do Taquari e Rio Pardo. Construção Civil alerta para a necessidade de 288 mil novos trabalhadores no país. No agronegócio, Justiça rejeita leilão do frigorífico da Langiru. No Oriente Médio, reunião para acordo é aguardada e Irã confirma liberação do Estreito de Hormuz. Copa do Mundo, o Brasil enfrenta o Haiti nesta sexta-feira no seu segundo jogo. No caso Master, líder do governo Lula no Senado é alvo da Polícia Federal. E na sustentabilidade, o projeto do terminal de celulose em Rio Grande recebe licença prévia. Na contracapa, notícias aí do fechamento da edição, destaque para o INSS, né, minha gente? O prazo para aposentados e pensionistas do INSS pedirem a devolução dos descontos indevidos de mensalidades associativas em benefícios previdenciários termina hoje, nesta sexta-feira, no caso de quem pretende buscar atendimento nos Correios. Para quem vai fazer a contestação dos valores no aplicativo ou no site Meu INSS, a data final é sábado, tem um dia a mais. Estão aí as manchetes, então, minha gente, dos jornais desta sexta-feira. E hoje é sexta-feira, né, minha gente? 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E hoje, minha gente, hoje eu quero o nome do cantor, é pra lá de conhecido aí, já desfilou várias vezes ao longo desses quase 23 anos aqui na RCC, no nosso programa e na nossa programação. Quero o nome deste cantor, tá bom? 3635-3152. Prontinho? O nosso WhatsApp para mensagens 99817-5690 também. E os e-mails tradicionais, né, minha gente? O rcc@rcc.fm e o tinta rcc@gmail.com, liberados também para você participar da nossa promoção. Ok? Todo mundo preparado aí, minha gente? Quero o nome do cantor. Valendo!

0: 8:24 agora. 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Temperatura CWB Kai Web. Temperatura de 14 graus agora. Aqui no centro nós tivemos o Armandinho, né, minha gente? Cantando aí Tarde de Sol. Tem gente aí que tá mandando mensagem, mas não tá colocando o seu nome, né? Aí fica difícil, né, minha gente? Tem que colocar um nomezinho ali pra gente saber quem é que tá participando, tá bom? Ok? Tem alguns aqui que a gente conhece que já está na nossa lista aqui, mas sempre tem alguém novo aí. Se não colocar o nome, fica complicado. A gente não sabe quem é que mandou a mensagem, tá bom? Grande Armandinho aí com Tarde de Sol, né? Tivemos 14 participações. Maioria dos nossos ouvintes acertando. Dois deram uma escorregada aqui, mas estão junto aqui, né? Fichinha de número 4 e fichinha de número 10, tá? Os demais todos acertando aí. Mas eles também estão concorrendo ao nosso brinde aqui da Farmácia Botânica. Vamos lá então, vamos pro sorteio. Pegando aqui fichinha de número 8, deixa eu dar uma olhada na minha lista. Número 8 aqui é o Francisco Resmin, faturando o nosso brinde. Então, a partir das 9, leve documento com fotografia, tá bom? E retira o teu brinde lá na Farmácia Botânica, a farmácia de manipulação. 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

0: 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Vou cair. Conversamos hoje pela manhã com a Brigada Militar, sem ocorrências maiores aí nas últimas 24 horas, somente policiamento ostensivo motorizado na cidade, tudo tranquilo, segundo a Brigada Militar. Corpo de Bombeiros Voluntários, conversamos com o bombeiro voluntário Márcio, tivemos ontem pela manhã uma remoção para o hospital, uma criança ficou com o pé preso entre os raios de uma bicicleta, teve que ser encaminhada aí para o hospital ontem pela manhã, por volta de 9 horas. Aproximadamente. Ontem pela manhã também tivemos um acidente com lesões na estrada do Campestre Santa Terezinha, envolvendo dois veículos. O motorista de um deles teve que ser encaminhado aí para o hospital. Lesões leves, mas teve que ser encaminhado para o hospital. Trabalho esse realizado pelo SAMU. Polícia Rodoviária Estadual, junto à sua assessoria de comunicação em Porto Alegre com a Brigada Militar, não tivemos acidentes na RS-122, no trecho entre São Vendelino e São Sebastião do Caí. E também no trecho entre São Sebastião do Caí e Rincão do Cascalho, né? No radar fotográfico, aí sim, né? Tivemos aí 50 imagens de radar no primeiro trecho e mais 25 no segundo, totalizando aí 75 imagens de radar. Nota triste também, né? Na 240 ali em Portão, mais um motociclista morreu, né? Desta vez aí, uma moto 1000 cilindradas, um homem de 37 anos, né? Acabou batendo ontem, na tarde para a noite, né? E veio a óbito. Nós não costumamos, né, noticiar aí os acidentes, né, depois do Rincão, mas quando se trata de morte é complicado, né, as nossas estradas aí, né? O pessoal tem que cuidar um pouquinho, principalmente motociclistas, né? E o que se vê de abusos aí no trânsito, motociclista ultrapassando no acostamento e fazendo, não sei o que aconteceu, não é nesse caso, né, mas a gente vê tanta coisa. Ontem mesmo eu fui ultrapassado pela direita por um motoboy da cidade aqui, né? É complicado, né, minha gente, aqui na Avenida Bruno Cássio, como tem os tachões ali, fica difícil para passar, eles ultrapassam pela direita no acostamento, né? Então, é complicado, né, minha gente? É complicado.
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0: 8 horas mais 33 minutos e meio. 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Temperatura CWB Caio Web. Temperatura de 14 graus. Agora aqui no centro de São Sebastião do Caí, nós vamos para a nossa agenda, né? A nossa agenda sempre tem o apoio aqui da Associação dos Aposentados e Pensionistas de São Sebastião do Caí também, né? Lembrando que hoje, né, minha gente? Hoje teremos, a partir das 16h, Pastel de São Sebastião, tá bom? O sabor tradicional de carne e também de goiabada com queijo. Esse eu não experimentei ainda, viu? Goiabada com queijo deve ser muito bom, né? Aliás, todos os pastéis que são produzidos aqui pela a nossa paróquia são muito bons. Né? Então, quem gosta de pastel, sexta-feira é o dia certo, né, meu? Pastel de São Sebastião, a partir das 16h. Pode servir até de lanche, né, minha gente? Quem gosta de fazer o lanche à tarde, olha aí, ó. 16h vai ter pastel quentinho, prontinho na hora. R$10 o valor do pastel. Participe e colabore. Antes de irmos aí para os nossos apoiadores culturais, né? Lembrando que nós teremos rodada, né, minha gente? Nesse final de semana, teremos aí rodada do nosso campeonato de futebol de 7, né? Já iniciando as quartas de final, né, minha gente? Exatamente, as quartas de finais começando agora neste final de semana. Então, vamos aproveitar aí. Os jogos serão realizados lá no campo da Barra, lá do Altaneiro, tá bom? Teremos aí Altaneiro e River, na sequência Quilombo e Nacional, Vila Futebol Clube e Conceição e fechando Zap Zap e São Martim. São aí os 8 classificados para as quartas de final, que começa neste domingo lá no campo do Altaneiro, na Barra.

0: escolha do Altaneiro foi em função da melhor campanha da equipe na fase classificatória. 1:30 PM, aproximadamente, aí, inicia o primeiro jogo. Oito horas mais 36 minutos e meio. 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Temperatura CWB Cai Web, 14 graus aqui no centro. Nós vamos para os apoios culturais e retornaremos rapidinho aí para a sequência e fechamento do programa.
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8:40, já no adiantado da hora. 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E antes de irmos aí para o nosso quadro do abraço, temos aí as ofertas especiais da Copa. 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Vamos para o nosso quadro do abraço então, minha gente. Quero mandar um abraço muito especial para o meu querido amigo Valdir Fir, de aniversário hoje, o nosso grande Valdir, grande Valdão. Um abraço, meu amigo, muitas felicidades aí pelo aniversário. Eduardo Bon, grande Eduardo, também de aniversário hoje, o Eduardo Bon. Um abração muito especial para ele também. Um abraço para Lia Lamp, também está de aniversário hoje. Um abraço, Lia. Das felicidades também pelo teu aniversário. A Ângela Rodrigues de Oliveira, também de aniversário hoje, recebendo o nosso abraço. A Margarete Goulart Dias, também de aniversário hoje. Um abraço, Margarete. Vamos para a turma de amanhã, então, dia 20, né, minha gente? Temos um abraço especial aí para a Neiva Festner, que também estará de aniversário amanhã, recebendo o nosso abraço. A dona Inês Ternes, lá do Passo da Taquara. Um abraço, dona Inês. Muitas felicidades aí pela passagem do aniversário. O Ederson Lopes, também de aniversário amanhã, recebendo o nosso abraço. Minha amiga Ana Souza, também de aniversário amanhã, recebendo o nosso abraço. O Kevin Baldessarini, também de aniversário. E a Maria Tereza Vier Klein. Um abraço, Maria Tereza, as felicidades também pelo aniversário amanhã. E um abraço pro meu amigo Dude, grande Eduardo Kivel, de aniversário amanhã. Um abraço, Dude, as felicidades também pelo aniversário. E vamos para a turma do domingo, né? Quero mandar um abraço muito especial para a dona Helena Colling, de aniversário no domingo, recebendo aqui o nosso abraço. A Josiane dos Santos também estará de aniversário domingo, recebendo o nosso abraço. O Luciano Mota, um abraço, Luciano, das felicidades pelo aniversário no domingo, tá? A Micaela Clemente da Silva, um abraço, Micaela, também, de aniversário. O Leonardo Flores também estará de aniversário, dia 21, recebendo o nosso abraço, tá? Um abração especial aí para... E também o Guilherme Calduro, grande Gui. Guilherme Calduro também de aniversário no dia 21, no domingo. E quero mandar um abraço, né, um beijo no coração para minha esposa Lilian Suzane Lamp, que estará completando mais um ano de vida. Um abraço para ela, beijo. Está aí, 57, né? É isso mesmo. Está bom, mais um ano de vida, que bom, né? Que venham mais e mais aniversários por aí, tá bom? Beijo no coração, Lília. Vamos agora, então, para as nossas senhas, né, minha gente? Para esta sexta-feira, dia 19 de junho. A primeira delas, Salmo 31, versículo 8. Tu firmaste os meus pés em lugar espaçoso. Gálatas capítulo 5, versículo 1. Para a liberdade foi que Cristo nos libertou. Por isso, permaneçam firmes e não se submetam de novo a jugo de escravidão.
São as nossas senhas para esta sexta-feira, dia 19 de junho. Obrigado pela atenção de todos. Segunda-feira estaremos de volta a partir das 8 horas para mais um RCC Repórter. Segue a programação da Mais Ouvida aqui em São Sebastião do Caí. Tenham todos uma ótima e produtiva sexta-feira, um bom e belo final de semana. Vamos torcer aí para que as previsões da meteorologia não se confirmem e tenhamos aí um final de semana bonito, né? E hoje, na nossa contagem, chegamos ao dia de número 780, minha gente. À espera da conclusão do desassoreamento real e criterioso no nosso Rio Caí e também no Arroio Cadeia, as nossas galerias, né, minha gente, na ERS 124, e a conclusão das casas lá no loteamento Boa Vista, né, e elas concluídas sejam entregues o mais breve possível para a nossa população. Tá bom? Obrigado, bom dia, fique com Deus e até segunda.

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1: 9 horas e 6 minutos.
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1: 10 horas e 3 minutos.
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1: 11 horas e 7 minutos.
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0: Muito bom dia, meu querido irmão, bom dia, minha querida irmã, bom dia para você sintonizado aqui na Rádio RCC, Rádio Comunitária Caiense, e nesse horário com o programa da Igreja Católica da Paróquia São Sebastião, da cidade de São Sebastião do Caí. Sou o padre Eduardo Schuster, com alegria lhe faço companhia. Faz dias que não apareço aqui nesse momento do programa, muitas atividades e outras funções, e hoje com alegria lhe faço companhia, sempre trazendo para você nesse momento um tempo de oração, de reflexão, também um tempo oportuno de ouvir, meditar e tentar aplicar a palavra de Deus. Nesse domingo, estamos celebrando o 12º domingo do tempo comum, e nós já vamos escutando o Evangelho de Mateus há mais dias, esse Evangelho que nos mostra uma certa sequência da vida de Jesus. Quero lhe convidar a escutar o Evangelho deste domingo. O Evangelho é de Mateus, capítulo 10, versículos 26 a 33. O Senhor esteja convosco, Ele está no meio de nós. Proclamação do Evangelho de Jesus Cristo, segundo Mateus. Glória a vós, Senhor. Naquele tempo, disse Jesus a seus apóstolos: não tenhais medo dos homens, pois nada há de encoberto que não seja revelado, e nada há de escondido que não seja conhecido. O que vos digo na escuridão, dizei-o à luz do dia. O que escutais ao pé do ouvido, proclamai-o sobre os telhados. Não tenhais medo dos que matam o corpo, mas não podem matar a alma. Pelo contrário, temei aquele que pode destruir a alma e o corpo no inferno. Não se vendem dois pardais por algumas moedas? No entanto, nenhum deles cai no chão sem o consentimento do vosso Pai. Quanto a vós, até os cabelos da vossa cabeça estão todos contados. Não tenhais medo, vós valeis mais do que muitos pardais. Portanto, todo aquele que se declarar a meu favor diante dos homens, também eu me declararei em favor dele diante do meu Pai que está nos céus. Aquele, porém, que me negar diante dos homens, também eu o negarei diante do meu Pai que está nos céus. Palavra da salvação. Glória a vós, Senhor. Muito bom dia, meu querido irmão. Bom dia, minha querida irmã. Bom dia para você sintonizado aqui na Rádio RCC, Rádio Comunitária Caiense, aqui da cidade de São Sebastião do Caí. Eu sou o padre Eduardo Schuster, junto com o padre Antônio, padre Neuri. Fazemos parte da...
1: Muito bom dia, meu querido irmão. Bom...

e humildade diante do Senhor. Jesus, estimado irmão, estimada irmã, nós continuamos a escutar o discurso missionário de Jesus. Ele prepara os discípulos para enfrentarem perseguições e rejeições, mas também os convida à confiança absoluta em Deus, no seu amor, na sua graça. Nesse capítulo 10 de Mateus, a indicação "não temais" aparece 3 vezes. Uma expressão bíblica muito presente quando somos enviados para enfrentar novas realidades. Ao mesmo tempo, também escutamos "temei antes". O contraste é pedagógico. A mensagem é para não temer os homens, mas cultivar o temor referencial de Deus, que é fonte de sabedoria e fidelidade. Nas tradições bíblico-judaica, o temor de Deus não é medo, mas reverência à sua soberania. É atitude de confiança e humildade diante do Senhor. Jesus recorda que os discípulos não se devem deixar intimidar diante dos perseguidores, pois há alguém mais poderoso que guarda a vida em plenitude. Deus cuida até dos passarinhos. Seu Pai vela por eles, pelos pardais. Quanto mais cuidará dos seus filhos enviados? A mensagem é de consolo. Vós valeis muito mais do que muitos passarinhos. Assim, a missão não se apoia em garantias humanas, mas na certeza da providência divina, que acompanha cada passo. Jesus conclui com uma exigência decisiva: confessar o seu nome diante dos homens. Quem dá testemunho de Cristo na terra será reconhecido por ele diante do Pai Celeste. A missão é, portanto, pública e corajosa, marcada pela fidelidade e pela confiança. Ó Deus, sustenta-nos com a força do Teu Espírito, para que nunca nos envergonhemos da nossa fé. E assim, estimado irmão, estimada irmã, com muita alegria lhe convido para participar da vida da nossa comunidade. Hoje, sexta-feira, dia 19, nós teremos missa às 19 horas na Igreja Matriz São Sebastião. Lembro que hoje é também dia de pastel de São Sebastião. Hoje teremos nosso querido pastel. Lembro ainda o motivo, lembrando que estamos fazendo pastel ao menos uma vez por mês, porque nós estamos reformando a nossa Igreja Matriz e ela já está cada dia mais bonita, o restauro está avançando, e o pastel é uma das maneiras a gente ajudar, e ajudar de uma forma saborosa, saboreando um delicioso pastel. A gente também pode, além de saborear o pastel, vislumbrar a nossa igreja a cada dia ficando um pouquinho mais bonita. Muito bem, amanhã, dia 20, sábado, teremos missa às 16 horas na comunidade do hospital. Também nesse mesmo horário na comunidade de São Pedro. Às 17h30, missa na comunidade Divino Espírito Santo e também na comunidade Nossa Senhora de Fátima. E às 18h30, missa na Matriz São Sebastião. Domingo, dia 21, 8 horas da manhã, missa na comunidade Nossa Senhora Aparecida. Às 8 horas também na Igreja Matriz São Sebastião. Às 9h30, missa na comunidade Santa Teresinha e também na comunidade São José. No fim do dia do domingo, 18h30, missa na Igreja Matriz São Sebastião. Segunda-feira, dia 22, às 19h, missa na Igreja Matriz São Sebastião. Terça-feira, às 6h30 da manhã, missa no hospital. E na próxima quarta-feira, dia 24, quarta é o dia que nós assistimos os lares de idosos aqui da nossa paróquia. E nessa quarta-feira, excepcionalmente, temos a missa de louvor com o padre Carlos Vicente, nosso antigo pároco aqui da paróquia. Vem especialmente nessa quarta-feira, dia 24, para a missa de louvor. E quando tem a missa de louvor, tem também o pastel de São Sebastião. Então juntamos as duas coisas para saborear também na missa. Naquele dia vem muita gente de fora, também teremos o nosso pastel. E na quinta-feira, dia 25, próxima quinta, 16 horas, missa na comunidade
da igreja matriz, certamente no porão, porque a igreja ainda está em reforma, e durante o momento antes da missa, a adoração do Santíssimo. Lembro mais uma vez, você que é aqui da cidade, arredores, não esqueça de vir buscar e saborear o pastel de São Sebastião. Lembro que temos o pastel tradicional de carne, sempre muito bem temperado, feito na hora com massa caseira, e também o pastel Romeu e Julieta, com sabor de goiabada e queijo, também uma delícia. E hoje é dia de seleção brasileira, também combina bem pegar o pastel e também comer o pastel assistindo o jogo da seleção brasileira. Obrigado, um forte abraço e que Deus te abençoe, te proteja e te guarde. Em nome do Pai, do Filho, do Espírito Santo. Amém. Um forte abraço e um beijo no teu coração.

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0: Waikiki Minstrels, Garlands for Your Hair, André Feuquiron, Dubon Musette, Ronnie McDowell, It Only Make Believe, Herb Alpert en Tijuana Brass, South of the Border.
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2: 13 horas e 2 minutos.
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1: 14 horas e 15 minutos.
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0: Vanderlei, mecânica Marcelo. 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
4: Sim, mesmo.

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0: Soap Barley, Mecânica Marcelo.
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0: Alp Barley, mecânica Marcelo.
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1: 15h18.
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0: Play Mecânica Marcelo.
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0: Alpe Barley, mecânica Marcelo.
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6: Sim, meu irmão!

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0: Alp Varley, mecânica Marcelo.
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0: eu bebo cerveja.
1: Bom também.
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0: Felipe Barley, Mecânica Marcelo.
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1: 16 horas e 59 minutos.

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1: 18 horas e 1 minuto.

Agora é o seguinte, a gente vai trazer mais uma música que é desse nosso terceiro CD, que se chama Coração, e que todos vocês devem saber cantar com a gente.

0: discos. Que beleza! Bonito, galera!
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2: Olá, boa noite.
1: Boa noite para você que nos acompanha em todo o país.
2: Sexta-feira, 19 de junho de 2026.
1: Vamos ao destaque do dia: redução do analfabetismo.
2: Pela primeira vez na história, a população com mais de 15 anos que não sabe ler e escrever é menor que 5%.
1: Metade do total de analfabetos é idosa, sendo que também pela primeira vez há menos mulheres que homens nessa condição. Gabriela Noronha.
3: Para fortalecer a educação de jovens e adultos e combater o analfabetismo no Brasil, em 2024, o MEC lançou um pacto nacional que aumenta as vagas nessa modalidade de ensino nos sistemas públicos.
2: E ainda, em Minas Gerais, presidente Lula anuncia investimentos em hospital de referência para o tratamento de câncer em Belo Horizonte.
1: E em novo hospital universitário de São João del Rei, para atendimento de média e alta complexidade, que vai beneficiar 54 municípios.
2: Você vai ouvir também: combate às apostas ilegais.
1: Decreto assinado pelo presidente Lula vai permitir bloqueio de bens das bets irregulares e destinação do dinheiro para o Fundo de Segurança Pública. Graziele Bezerra.
4: Segundo o Ministério da Justiça e Segurança Pública, ao todo, 25 milhões de brasileiros apostam nessas plataformas, sendo que um a cada quatro deles aposta todos os dias.
2: Hoje, na apresentação da Voz do Brasil, eu, Mariana Jungmann e Luciano Seixas.
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2: A taxa de analfabetismo no Brasil caiu para menos de 5%, a menor da série histórica.
1: O índice de pessoas que não sabem ler e escrever é maior entre os idosos com mais de 60 anos.
2: Políticas como o Pacto Nacional para a Educação de Jovens e Adultos vêm ajudando a reduzir ainda mais essa taxa no Brasil.
3: Na mesa, cadernos e lápis. No coração, sonhos que resolveram sair da gaveta. Aos 61 anos, a cearense Maria do Socorro não perde uma aula no Centro de Educação de Jovens e Adultos no Distrito Federal. Ela teve que trabalhar desde muito cedo e não aprendeu a ler e a escrever, mas decidiu voltar à sala de aula por meio do EJA. E hoje divide o tempo entre as lições e as faxinas que faz para ganhar a vida. A cada nova palavra que ela aprende, é um mundo novo que se abre.
5: Toda pra que eu vejo, eu tô lendo. Vou no mercado e eu vejo o preço das coisas e eu fico lendo.
3: Assim como Maria do Socorro, milhares de brasileiros têm vencido a luta contra o analfabetismo. Segundo novos dados do IBGE, em 2025 o Brasil tinha 8 milhões e 400 mil analfabetos com 15 anos ou mais, o que representa uma taxa de analfabetismo de 4,9%. O ministro da Educação, Leonardo Barchini, destacou que é o melhor resultado da série histórica.
6: Pela primeira vez na história, nós atingimos na população de mais de 15 anos menos de 5% de analfabetos no Brasil. E sabe o que a Unesco fala disso? Sabe o que os organismos internacionais falam disso? Falam que um país, quando atinge menos de 5% de adultos analfabetos, ele está encaminhado para a erradicação do analfabetismo.
3: Segundo o IBGE, a população com 60 anos ou mais representava mais da metade do total de analfabetos em 2025. E entre os idosos, pela primeira vez, a taxa de analfabetismo entre as mulheres foi menor que a dos homens, de acordo com William Kratochiwil, analista do IBGE. Sem considerar o grupo dos idosos, a taxa cai para menos de 3%.
7: Se tirarmos as pessoas de 60 anos ou mais do grupo de análise, essa taxa ela cai para 2,6%. Isso é reflexo de uma quase universalização da taxa de escolarização, da frequência à escola contínua de crianças de 6 a 14 anos, que em 2025, alcançou aí os 99,5%.
3: Para fortalecer a educação de jovens e adultos e combater o analfabetismo no Brasil, em 2024, o MEC lançou um pacto nacional que aumenta as vagas nessa modalidade de ensino nos sistemas públicos. A professora do EJA, Ana Isabel Lopes, ressalta que, apesar das limitações, os alunos buscam a superação e o aprendizado.
8: A sede maior é essa: eu quero aprender a ler, escrever e eu quero fazer contas. E aí a gente, dentro desse universo, a gente vai apresentando um outro mundo, né? Outras discussões.
3: O Pacto Nacional pela Superação do Analfabetismo prevê mais de 3 milhões de novas matrículas no EJA e o investimento total deve ser de 4 bilhões de reais até 2028. Reportagem Gabriela Noronha.
1: E o novo piso salarial dos professores da educação básica já está definido. Será de R$ 5.130,63.
2: Um reajuste de 5,4% em relação ao valor que estava em vigor, garantindo ganho real acima da inflação.
1: O decreto foi assinado pelo presidente Lula e publicado hoje no Diário Oficial.
2: Segundo a legislação vigente, a atualização anual do piso não pode ficar abaixo da inflação acumulada.
1: E os profissionais contratados por tempo determinado também estão entre os beneficiários do piso salarial nacional.
2: As inscrições para o Sisu Mais acabam hoje, mas os estudantes ainda têm algumas horas para aproveitar essa oportunidade.
1: O sistema aproveita notas de quem fez o último Enem, mas não foi selecionado no primeiro semestre para uma nova seleção de vagas remanescentes em universidades de todo o país.
2: E as notas de corte já foram divulgadas, o que ajuda a escolher cursos com mais chance de passar.
9: O Ministério da Educação divulgou as primeiras notas de corte parcial do Sisu Mais, uma etapa complementar do Sistema de Seleção Unificada, Sisu, que vai ofertar eventuais vagas disponíveis em instituições públicas de educação superior. A nota de corte pode ser consultada diretamente nas páginas do Sisu Aluno e do Sisu Vagas ou por meio da Central de Atendimento do MEC pelo telefone 0800-61-61-61. Ao todo, 34 instituições públicas de educação superior decidiram destinar vagas para o Sisu Mais. Estão sendo ofertadas 9.436 vagas em 532 cursos. A nota de corte deve ser utilizada pelo candidato apenas como uma referência da situação em que se encontra para concorrer à vaga selecionada, não sendo uma garantia de seleção. E atenção, o estudante que obtiver no mínimo 650 pontos na média das 5 provas do Enem está apto a participar do PEDME Licenciaturas, caso se inscreva para um curso presencial de licenciatura e seja selecionado. Quem entrar no programa vai ganhar bolsa mensal de R$ 1.050 desde o ingresso até a conclusão do curso. Para mais informações, acesse as redes sociais do Ministério da Educação ou portalgov.br/MEC. Reportagem Júlio César de Oliveira.
1: Melhorar a qualidade do atendimento dos futuros médicos e garantir a regulação dos cursos de medicina.
2: Esses são os objetivos de uma medida provisória assinada hoje pelo presidente Lula, que torna obrigatória a aprovação no ENAMED, o Exame Nacional de Avaliação da Formação Médica, para obter o diploma e o registro profissional.
1: A medida vale apenas para novos alunos que ingressarem nos cursos de medicina.
10: Estudantes de medicina deverão obrigatoriamente ser aprovados no ENAMED, o Exame Nacional de Avaliação da Formação Médica, para obter o diploma e exercer a profissão. O ENAMED também vai substituir a prova teórica do Revalida, exame aplicado a médicos formados no exterior que querem validar o diploma no Brasil. As mudanças estão previstas em uma medida provisória assinada pelo presidente Lula durante a inauguração do Hospital Universitário da Universidade Federal de São João del Rei, em Divinópolis, Minas Gerais. Em entrevista coletiva nesta sexta-feira, a secretária de Regulação e Supervisão da Educação Superior do MEC, Marta Abramo, afirmou que a nova política tem como objetivo melhorar a qualidade da formação médica e fortalecer a supervisão dos cursos.
11: Isso agora vem reforçado na própria medida provisória no texto e vai ter um reforço legal, né, de que um dos objetivos do ENAMED é exatamente auxiliar na avaliação, regulação e supervisão dos cursos de graduação de medicina. Isso está em perfeito perfeita consonância com o nosso Sistema Nacional de Avaliação. O resultado dos desempenhos podem constituir o referencial básico dos processos de regulação e supervisão da educação superior.
10: Com a medida, cada estudante deverá participar do ENAMED duas vezes, a primeira ao final do quarto ano do curso, para ajudar a identificar dificuldades e permitir que as instituições façam os ajustes necessários. E a segunda prova será no último ano da graduação. Nesta última etapa, a aprovação no exame será obrigatória para que o formado possa se inscrever no Conselho Regional de Medicina, o CRM, e exercer legalmente a profissão. A exigência não vale para quem já está cursando medicina, apenas para quem entrar após a publicação da medida provisória. Para o secretário de Gestão do Trabalho e da Educação na Saúde do Ministério da Saúde, Felipe Proenço, a mudança é uma reivindicação das entidades médicas e responde a uma preocupação da população.
12: Traz essa grande preocupação com a qualidade da formação médica, com quem está atendendo a pessoa, de como que a pessoa que está sendo atendida vai poder saber sobre a qualidade da formação desse profissional. Para isso, foi fundamental estar ouvindo a população, estar ouvindo um clamor da sociedade que acha importante que tenha uma prova que avalie a qualidade da formação médica, e é exatamente isso que a medida provisória está apresentando, ouvindo essa preocupação, esse clamor.
10: O ENAMED foi criado em 2025. Na primeira edição, 32% das escolas médicas do país tiveram a avaliação considerada insatisfatória. 33% dos estudantes concluintes não atingiram o nível mínimo de proficiência esperado. O exame será realizado duas vezes por ano pelo INEP, o Instituto Nacional de Estudos e Pesquisas Educacionais Anísio Teixeira, nos municípios que têm cursos de medicina. A edição de 2026 está com inscrições abertas até 29 de junho. As provas serão aplicadas no dia 13 de setembro. Reportagem Jéssica Gonçalves.
2: E o presidente Lula também anunciou hoje em Minas Gerais um pacote de investimentos em saúde com foco na ampliação do atendimento pelo SUS.
1: Foi inaugurado um novo hospital da Universidade Federal de São João del Rei, que vai beneficiar 1 milhão de pessoas em 54 cidades.
13: O Hospital da Universidade Federal de São João del Rei será referência em assistência à saúde, ensino e pesquisa. É o primeiro da região oeste de Minas Gerais totalmente destinado ao SUS. O hospital terá capacidade de atendimento de média e alta complexidade e vai beneficiar mais de 1 milhão de pessoas de 54 municípios. O presidente da Rede HU Brasil, que administra hospitais universitários federais, Arthur Chioro, detalhou como será a estrutura da nova unidade de saúde.
14: Esse hospital, que já está atuando, já tem paciente internado, vai ter 198 leitos. Desses 198 leitos, 55 serão de terapia intensiva. Nós teremos todas as principais especialidades clínicas, cirúrgicas, pediátricas.
13: O governo do Brasil vai investir 341 milhões de reais por ano no hospital universitário, além de 85 milhões de reais para a compra de equipamentos e mobiliários médico-hospitalares. Durante a inauguração, o presidente Lula falou sobre a importância de investimentos para a saúde e educação.
15: Nós estamos criando 40 e poucos hospitais universitários, e nós estamos fazendo mais investimento do que já foi feito em qualquer momento da história desse país na da saúde, por uma simples razão. A Constituição brasileira diz que todos nós somos iguais perante a lei. Então o povo pobre tem que ter direito à mesma médica que o presidente da República tem.
13: Pela manhã, em Minas Gerais, Lula também anunciou investimentos para o Hospital Luxemburgo, em Belo Horizonte, referência no tratamento contra o câncer. A unidade, que pertence ao Instituto Mário Pena, passou a atender 100% pelo SUS e recebeu investimentos de 89 milhões e 300 mil reais, além de um acelerador linear para a radioterapia e um equipamento de cirurgia robótica pelo Agora Tem Especialistas. O programa, que tem como principal objetivo reduzir fila de espera na saúde a partir de consultas, cirurgias e equipamentos, como ressaltou o ministro da Saúde, Alexandre Padilha.
16: E eu, para resumir o que é o Agora Tem Especialistas, ele que é exatamente o que nós estamos vendo aqui. É a maior mobilização da história do SUS, tanto da rede pública quanto da rede privada do nosso país, para que a gente reduza o tempo que as pessoas esperam nas filas do SUS para fazer uma cirurgia, um exame, para começar o tratamento do câncer.
13: Em Divinópolis também foram entregues veículos para transporte de pacientes pelo novo PAC Saúde e pelo programa Caminhos da Saúde. Em Minas Gerais, já foram selecionados 314 veículos, entre vans, micro-ônibus e ambulâncias, com investimentos superiores a 127 milhões de reais. De Divinópolis, em Minas Gerais, Luciana Colares de Holanda.
2: E o governo do Brasil também está investindo para promover o cuidado, fortalecer a assistência e reduzir riscos no Sistema Único de Saúde.
1: Para isso, foi criada a Política Nacional de Qualidade e Segurança do Paciente, com o objetivo de dar mais qualidade no atendimento aos pacientes.
17: Segurança, qualidade e acolhimento no atendimento à saúde. Para reforçar esse cuidado no SUS, o governo do Brasil instituiu a Política Nacional de Qualidade e Segurança do Paciente. A medida busca prevenir falhas, aprimorar a comunicação entre as equipes e oferecer uma assistência cada vez mais segura e humanizada, explica Luísa Bezerra Frazão, coordenadora-geral de atenção hospitalar do Ministério da Saúde.
18: A gente traz o paciente como centro do cuidado. Esse é o maior ganho que a política ela faz menção, né, que o paciente, além dos direitos, ele tem deveres e ele deve ser olhado nas suas peculiaridades, na sua individualidade.
17: Entre as ações prioritárias estão a identificação correta do paciente, a prevenção de infecções, o uso seguro de medicamentos e a melhoria da comunicação entre as equipes de saúde. A política também incentiva o monitoramento de falhas para que os erros sejam compreendidos e não voltem a acontecer. A médica Cláudia Mello, do Núcleo Estadual de Gestão Estratégica de Segurança do Paciente do Rio de Janeiro, destaca a tecnologia no processo de cuidados.
19: Com a vinda da tecnologia, do avanço e a melhoria dos cuidados, essa reorganização teve que ser feita. É ampliar o engajamento do paciente no seu cuidado. Esse é o principal modelo que a gente quer desde sempre. O paciente entender que ele é o dono do seu cuidado, que ele tem que participar, se envolver na sua rotina de atendimento.
17: A implementação dessa política vai atender ações estratégicas a diferentes contextos de atenção à saúde, incluindo a atenção primária, atenção hospitalar, os serviços de urgência e emergência e a atenção domiciliar. Reportagem Pablo Mundim.
2: Uma medida provisória assinada hoje pelo presidente Lula e será um passo a mais para a redução das filas por liberação de benefícios do INSS.
1: Ela reduz de 45 para 30 dias o prazo para a inclusão de processos administrativos e serviços no programa de gerenciamento de benefícios.
20: O governo federal reduziu de 45 para 30 dias o prazo para acelerar a análise de processos acumulados no INSS. Agora, os pedidos parados há pelo menos um mês entram direto no Programa de Gerenciamento de Benefícios. O PGB prevê o pagamento de bônus para os servidores do INSS por análises extras que eles realizarem além da sua capacidade ordinária. A medida não gera custos adicionais para os cofres públicos. A presidente do INSS, Ana Cristina Silveira, explica as vantagens da nova regra.
21: Com a norma publicada pelo governo do Brasil, os processos que estiverem há mais de 30 dias aguardando análise poderão ser incluídos no PGB, programa que reforça nossa capacidade de atendimento. Estamos utilizando os recursos já previstos para tornar o atendimento mais ágil, reduzir o tempo de espera e garantir que os direitos da população sejam reconhecidos com mais eficiência.
20: Com a mudança, a expectativa do governo é beneficiar de imediato mais de 100 mil cidadãos que aguardam uma resposta da Previdência Social. A nova regra já está em vigor em todo o país. Reportagem Pedro Sardinha.
2: 25 milhões de brasileiros têm usado plataformas ilegais de apostas online, as chamadas bets, e um quarto deles jogam nelas todos os dias.
1: Para conter o avanço desse mercado irregular, foi assinado hoje pelo presidente Lula um decreto que garante o bloqueio de recursos financeiros dessas empresas.
2: E destina recursos a ações de prevenção e combate à criminalidade.
0: Um decreto assinado nesta sexta-feira pelo presidente Lula aumenta a rigidez contra o mercado de apostas ilegais, garantindo mais efetividade no bloqueio de bens e recursos de agentes que operam fora da lei. De acordo com o ministro da Fazenda, Dario Durigan, ao identificar apostas ilegais, a Secretaria de Prêmios e Apostas vai notificar as instituições financeiras para que bloqueiem em até 24 horas os valores existentes e interrompam novas transações.
4: A partir de agora, com o decreto do presidente regulamentando a lei antifacção, uma notificação, um auto, um novo documento que vai ser apurado pela SPA, vai ser enviado diretamente aos bancos e às instituições financeiras, com ciência do Banco Central. A obrigação legal passa a valer e a instituição financeira tem que bloquear todas as contas que ela tiver identificado por onde passou recurso dessas bets ilegais.
0: Cumprido o devido processo, os recursos bloqueados serão destinados ao Fundo Nacional de Segurança Pública, contribuindo para o financiamento de ações de prevenção e combate à criminalidade. Segundo o Ministério da Justiça e Segurança Pública, as bets ilegais representam entre 41% e 51% das plataformas que operam na legalidade. Ao todo, 25 milhões de brasileiros apostam nessas plataformas, sendo que um a cada quatro deles aposta todos os dias. Por isso, o ministro da pasta, Wellington César Lima e Silva, considera importante a iniciativa de conter as ações criminosas em sites ilegais.
22: Não é trivial esse esforço que o governo federal faz, antes pelo contrário, ele é muito robusto e complementar de tantas outras iniciativas que estão sendo adotadas. Esse é um largo passo nesse combate às bets ilegais.
0: Desde outubro de 2024, o governo do Brasil vem desenvolvendo medidas para combater o jogo ilegal e o endividamento das famílias. Uma delas foi a exclusão dos beneficiários de programas sociais dessas plataformas. Além disso, o Ministério da Fazenda criou o botão de autoexclusão, em que o próprio cidadão pede voluntariamente para ser excluído de qualquer cadastro de casas de apostas. Quase 700 mil pessoas já utilizaram a ferramenta. Em outra frente, cerca de 50 mil sites ilegais já foram bloqueados pela Anatel. 780 perfis e 306 publicações que promoviam apostas irregulares, além de 190 aplicativos não autorizados, foram retirados do ar. Reportagem Graziele Bezerra.
1: Pequenos negócios já renegociaram mais de 15 bilhões de reais por meio do novo Desenrola Brasil, programa de renegociação de dívidas do governo federal.
23: Além das empresas, o programa também tem modalidades voltadas para pessoas físicas e produtores rurais.
1: Considerando todas elas, o novo Desenrola Brasil já contabiliza mais de 1 milhão de operações contratadas.
23: As renegociações de dívidas envolvem descontos de até 90%, juros reduzidos e a possibilidade de uso do FGTS para a quitação de débitos de pessoas físicas.
1: O ministro do Empreendedorismo, da Microempresa e da Empresa de Pequeno Porte, Paulo Pereira, destaca os principais resultados alcançados em menos de 2 meses.
24: São mais de 1 milhão de dívidas que foram negociadas, mais de 18 bilhões de reais emprestados, o que fez com que 912 mil operações de pessoas físicas fossem resolvidas pelo Desenrola. Quando a gente olha para as pessoas jurídicas, os números também são incríveis, são mais de 120 mil operações. 15 bilhões de reais emprestados para que as empresas saiam da dívida cara, dos juros altos, da negativação e possam limpar os seus nomes, investir e contratar mais.
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0: Após 15 anos da primeira Conferência Nacional de Arquivos, o Brasil volta a discutir o papel estratégico da preservação documental.
1: A conferência já realizou encontros em quase todos os estados e discute as propostas para uma nova política para o setor.
2: Os debates envolvem temas como preservação digital, acesso à informação, proteção de dados e os desafios das novas tecnologias para a memória pública. Os debates também abordam capítulos importantes da história brasileira, como acesso a documentos sobre a escravização da população negra, a preservação dos arquivos da ditadura militar e ações voltadas à memória e à reparação histórica. Temas que reforçam o papel dos arquivos na garantia do direito à verdade e à construção da cidadania, disse a ministra da Gestão e da Inovação em Serviços Públicos, Esther Dweck.
3: Arquivos são estruturas fundamentais para garantir direitos no presente e construir perspectivas de futuro. São infraestruturas estratégicas de informação, indispensáveis ao funcionamento do Estado, voltado para a sua sociedade e especialmente ao fortalecimento da democracia.
2: O debate percorreu 24 estados e mobilizou mais de 2.500 participantes de todo o país. Agora, 500 delegados e convidados vão construir propostas para orientar as políticas públicas do setor. Reportagem Pablo Mundim.
0: Essas foram as notícias do Governo do Brasil.
1: Uma realização da Secretaria de Comunicação Social da Presidência da República.
0: Com produção da empresa Brasil de Comunicação.
1: Fique agora com as notícias do Poder Judiciário e do Congresso Nacional. Boa noite, bom fim de semana.
0: A gente volta na segunda. Boa noite.
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6: STF vai julgar a validade do sistema de cotas em processo seletivo interno da universidade.
7: STJ decide que pagamento de dívida que motivou a ação de despejo não impede rescisão de contrato de aluguel por atrasos durante o processo.
6: Eleições 2026. 7 estados já solicitaram apoio das Forças Armadas para a atuação no primeiro turno.
7: Boa noite, eu sou Marcela Luiza.
6: Eu sou Walter Lima.
7: O Supremo Tribunal Federal vai decidir se é constitucional a aplicação do sistema de cotas em processo seletivo interno de universidade quando os candidatos já se submeteram à ação afirmativa para ingressar na instituição.
6: A tese a ser definida pelo STF deverá ser aplicada aos casos semelhantes em todo o país. Marcelo Della Libera.
8: Ao se manifestar pela repercussão geral do tema, o presidente do Supremo Tribunal Federal, ministro Edson Fachin, ressaltou que em diversos precedentes, a corte decidiu que a política de cotas é um instrumento legítimo de concretização da igualdade material. O caso em exame, contudo, apresenta contornos ampliados sobre o tema, pois consiste em definir se a extensão da ação afirmativa aos processos seletivos internos destinados à progressão acadêmica é indispensável à preservação do princípio da igualdade material.
7: Diante de ação de despejo por falta de pagamento, inquilino pode quitar dívida e assim manter o contrato.
6: Mas para o STJ, se houver atrasos reiterados ao longo do processo, pode haver a rescisão. A ministra Nancy Andrighi foi a relatora. Fátima Uchoa.
9: Uma ação de despejo foi julgada improcedente pelo fato de os débitos terem sido quitados antes da citação. Já o Tribunal de Justiça do Distrito Federal reconheceu que o inquilino manteve inadimplência reiterada, pagando com atraso os aluguéis vencidos ao longo do processo. No STJ, a terceira turma manteve esse acórdão, considerando que a possibilidade de quitar a dívida e impedir o despejo é uma chance que a lei dá ao inquilino de boa fé e não deve servir como meio para proteger a inadimplência contínua.
7: 7 estados já solicitaram apoio das Forças Armadas para atuação no primeiro turno das eleições.
6: O anúncio foi feito por Murilo Salmito, secretário-geral da presidência do TSE. Fábio Ruas.
10: Os pedidos ainda precisam ser aprovados pelo plenário do TSE para então serem encaminhados à presidência da República. Desde 1994, as Forças Armadas transportam urnas e equipamentos para as eleições, além de ajudar no deslocamento de servidores da Justiça Eleitoral. O objetivo é garantir o voto de quem mora em locais de difícil acesso.
7: A segunda etapa da itinerância Cidadania Aqui com Você começa amanhã na comunidade indígena Espírito Santo, em Oiapoque, no Amapá.
6: A iniciativa é do Conselho Superior da Justiça do Trabalho, Rafael Silva.
11: Depois de passar 2 dias na aldeia Manga, a itinerância Cidadania Aqui com Você foi para a aldeia Espírito Santo para oferecer os serviços ao longo do fim de semana. As equipes que ficarão no local esses dias montaram hoje mesmo a estrutura, porque amanhã, logo cedo, o mutirão começa o atendimento aos indígenas. Eles vão ter acesso de graça desde a emissão de documentos, concessão de benefícios sociais, soluções de questões trabalhistas, até capacitações e atendimento de saúde. Os atendimentos vão das 8 da manhã às 6 da tarde.
7: 6 pessoas são condenadas por desvio de mais de 800 mil reais. De verbas do SUS.
6: A ação foi movida pelo MPF Vanessa Pereira.
12: Segundo a sentença, os réus faziam parte de um esquema criminoso de desvio de recursos públicos do SUS no município de Barra do Piraí, no Rio de Janeiro. Investigações mostraram que o grupo realizava transferências irregulares de verba do Fundo Municipal de Saúde para contas bancárias de terceiros e empresas, sem a realização de um processo formal de ordenação de despesas ou justificativa administrativa. Os 6 envolvidos foram condenados por peculato e crimes de responsabilidade, com penas que variam entre 6 e 19 anos de prisão, além de multas individuais, ressarcimento dos valores desviados e perda do cargo público. Ainda cabe recurso da decisão.
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7: Uma boa noite.
6: Bom fim de semana e até segunda-feira.
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1: Eu sou Ricardo Nakaoka e estes são os destaques de hoje do Jornal do Senado, que começa agora. Sancionado o piso salarial de R$ 5.130 para professores da educação básica. Proposta garante exame para diagnóstico do autismo no SUS. Regulamentação da profissão de cuidador de pessoa com deficiência vai a plenário. Boa noite. Mais de 2 milhões de professores da educação básica terão um novo piso salarial a partir desse ano. O governo sancionou o reajuste para R$ 5.130, um aumento de 5,4%. A nova lei também cria uma regra permanente para a correção anual dos valores, com base na inflação e no crescimento das receitas do Fundeb. Relatora da proposta, a senadora professora Dorinha Seabra, afirma que a medida traz mais previsibilidade para gestores e professores e reforça a valorização de uma carreira essencial para a qualidade da educação no país.
2: O piso do professor, ele é a primeira estrutura de valorização e de organização da carreira. A partir do piso que as carreiras podem e devem se organizar. Não tem educação pública de qualidade se nós não tivermos professores e professores bem valorizados e respeitados.
1: E muitas vezes, estudantes com altas habilidades ou superdotação enfrentam dificuldades para ter suas necessidades educacionais reconhecidas e atendidas. Para garantir mais inclusão e desenvolvimento desses talentos, foi sancionada a Política Nacional voltada a esse público. Os detalhes com a repórter Patrícia Oliveira.
3: A Política Nacional para Estudantes com Altas Habilidades ou Superdotação apoia a identificação precoce e o desenvolvimento dos alunos no sistema educacional brasileiro. A lei cria também um cadastro nacional desses estudantes e prevê estratégias como o enriquecimento curricular, aceleração parcial em áreas específicas do conhecimento e a aceleração integral da trajetória escolar, de acordo com as necessidades de cada aluno. O texto relatado pela senadora professora Dorinha Seabra, do União do Tocantins, também prevê a formação especializada de profissionais da educação para receber esses estudantes.
4: Essa é uma forma de garantir e respeitar as diferenças para que elas não se tornem barreiras para que essas crianças e jovens permaneçam nas nossas escolas.
3: A nova lei autoriza ainda a criação de centros de referência especializados para apoiar estudantes, famílias e professores.
1: Identificar o transtorno do espectro autista nos primeiros anos de vida pode fazer diferença no desenvolvimento e na qualidade de vida das crianças. Para ampliar o acesso ao diagnóstico precoce, avançou no Senado um projeto que obriga o SUS a oferecer exames específicos. A proposta obriga o SUS a oferecer, de forma integral e prioritária, exames especializados para identificar o transtorno do espectro autista. Entre eles estão BERA, exame que avalia como os estímulos sonoros são transmitidos pelo nervo auditivo até o tronco cerebral, a ressonância magnética e o eletroencefalograma, além de avaliações clínicas multiprofissionais. A proposta busca reduzir as barreiras de acesso ao diagnóstico, garantir intervenções mais cedo e fortalecer a inclusão e o desenvolvimento de crianças, adolescentes e demais pessoas com TEA. A senadora Damaris Alves, do Republicanos do Distrito Federal, leu o relatório favorável do senador Flávio Arnes, do PSB do Paraná, destacando as vantagens para a população. O projeto foi apresentado por Flávio Bolsonaro, do PL do Rio de Janeiro, e agora segue para a votação final na Comissão de Assuntos Sociais.
5: A relação entre diagnóstico precoce e proteção do paciente é evidente, pois a identificação rápida funciona como defesa contra negligências e formas de violência institucional.
1: E seguiu para o plenário do Senado, com pedido de urgência para a votação, o projeto que regulamenta a profissão de cuidador de pessoa com deficiência. A proposta recebeu o aval da Comissão de Assuntos Sociais. Repórter Marcela Diniz.
6: De acordo com o projeto aprovado na Comissão de Assuntos Sociais, o cuidado profissional de pessoa com deficiência deve ser feito por maior de 18 anos, sem antecedentes criminais e com assistência integral, o que inclui atenção à saúde, alimentação, higiene pessoal, recreação, ao lazer e à cultura. A violação de direito ou garantia configura hipótese de demissão por por justa causa. Para a relatora da proposta, a senadora Damaris Alves, do Republicanos do Distrito Federal, a atual falta de regras mínimas para o desenvolvimento da atividade, além de expor as pessoas com deficiência a riscos concretos de negligência, abuso ou violação de direitos, contribui para a invisibilidade e, consequente, desvalorização dos cuidadores.
7: É fundamental para a inclusão desses profissionais e dos serviços que eles prestam na estruturação dos serviços de saúde, cuja relevância se acha em evidente expansão e que deve absorver parcela cada vez mais expressiva da população economicamente ativa nos próximos anos.
6: O projeto que regulamenta a profissão de cuidador de pessoa com deficiência é de iniciativa da deputada Laura Carneiro, do PSD do Rio de Janeiro, e seguiu com pedido de urgência para votação no plenário.
1: O Senado deve iniciar a análise de um projeto que garante o pagamento de seguro-desemprego na entressafra do açaí para trabalhadores portuários avulsos que tenham como profissão principal a movimentação de cargas desse fruto em portos da Amazônia Legal. O benefício de um salário mínimo será devido por 3 meses no período entre o fim de uma colheita e o início da próxima. Os detalhes com o repórter Alexandre Campos.
8: Pelo projeto, o benefício será pago apenas para quem comprovar o exercício da atividade

0: exportador, um dos principais exportadores de açaí do país, e é onde tem, já por estudos da Embrapa, o açaí com melhor qualidade, maior diversidade de cultura. Como temos safras entre safras e açaí, é essa a necessidade desse projeto que apresentamos.
1: O projeto ainda prevê o cruzamento de informações de bancos de dados de órgãos públicos federais para verificação dos requisitos de concessão e manutenção do benefício. O pagamento será cancelado se identificada fraude ou recebimento de renda que impeça sua acumulação.
2: E com a alta do preço dos combustíveis, agravada pelos conflitos no Oriente Médio, o governo federal liberou uma nova ajuda ao setor aéreo. Uma medida provisória que agora será analisada pelo Congresso Nacional garante até 8 bilhões de reais em empréstimos para as companhias aéreas nacionais, com recursos do Fundo Nacional de Aviação Civil. A expectativa é reduzir o impacto dos custos operacionais e preservar a oferta de voos. O financiamento terá juros de 4% ao ano e prazo de pagamento de até 5 anos. A medida ainda precisa ser analisada pelo Congresso Nacional no prazo de 120 dias. Se for aprovada, o texto será convertido em lei.
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2: Com edição de Paula Groba e trabalhos técnicos de João Lira, o Jornal do Senado fica por aqui. Acompanhe agora as notícias do Tribunal de Contas da União e da Câmara dos Deputados. Boa noite e um bom fim de semana.
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5: O Tribunal de Contas da União avaliou as ações do governo para combater golpes digitais que utilizam a identidade de órgãos públicos. São fraudes em que criminosos se passam por instituições públicas para enganar cidadãos por e-mail, aplicativos de mensagens e outros canais digitais. A auditoria apontou falta de coordenação entre as organizações responsáveis pela prevenção e resposta aos crimes. Para o TCU, não existe uma estratégia integrada para enfrentar o problema e proteger a população. Isso dificulta a identificação de riscos e pode aumentar a exposição da população a golpes. O tribunal fez recomendações para melhorar a articulação e ampliar as ações de prevenção e conscientização. Saiba mais em tcu.gov.br.
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6: Câmara cria política para pessoas com transtorno do neurodesenvolvimento.
7: Plenário dispensa licitação para SUS comprar medicamentos da Hemogás.
6: Deputados aprovam a regulamentação da profissão do psicopedagogo.
8: Boa noite. Os deputados aprovaram um projeto de lei que regulamenta o exercício profissional da psicopedagogia. A repórter Luciana Vieira tem os detalhes da proposta.
9: Uma proposta aprovada pela Comissão de Constituição e Justiça da Câmara regulamenta o exercício profissional da atividade de psicopedagogia em todo o território nacional. De acordo com a proposta, poderão exercer a atividade os titulares de diploma de graduação em psicopedagogia ou aqueles formados em pedagogia, psicologia, fonoaudiologia e licenciaturas que concluírem especialização na área com carga mínima de 600 horas ou 80% da carga prevista no prazo de até 60 meses após a publicação da lei. Também ficam autorizados profissionais com qualquer graduação que tenham concluído especialização em psicopedagogia de no mínimo 360 horas antes da publicação da norma, além de pessoas que comprovarem atuação na área por pelo menos um ano, desde que obtenham graduação ou especialização em até 5 anos. Diplomas estrangeiros revalidados também serão aceitos. O texto assegura ainda que profissionais que já ocupam cargos ou funções de psicopedagogo em instituições públicas ou privadas poderão continuar exercendo suas atividades. Tanto os cursos de graduação em psicopedagogia quanto

0: As especializações com carga mínima de 600 horas devem contar com estágio prático supervisionado como requisito para o exercício profissional. A regra, porém, não valerá para estudantes que já estiverem matriculados antes da entrada em vigor da lei. O texto aprovado detalha as funções do psicopedagogo em diferentes contextos. Em instituições educacionais, o profissional poderá atuar no enfrentamento de problemas de aprendizagem, colaborar com a formulação de políticas e orientações pedagógicas, apoiar processos de inclusão de estudantes com deficiência ou dificuldades de aprendizagem e desenvolver ações preventivas. Em ambientes clínicos, consultórios e hospitais, caberá ao psicopedagogo realizar diagnóstico de dificuldades de aprendizagem, intervir e acompanhar indivíduos com essas dificuldades, aplicar métodos e instrumentos específicos, prestar consultoria, elaborar relatórios e orientar cursos e serviços na área. O texto também prevê o encaminhamento a outros profissionais quando necessário. A proposta estabelece ainda que o psicopedagogo deve manter sigilo sobre informações obtidas no exercício da atividade. O compartilhamento de dados só poderá ocorrer com outros profissionais envolvidos no atendimento e igualmente submetidos ao sigilo. O descumprimento dessa regra poderá resultar em sanções civis e penais. Durante a votação, o deputado Patrus Ananias, do PT de Minas Gerais, disse que a psicopedagogia é o encontro da educação com a psicologia.
1: Então, de uma forma amorosa, de uma forma pedagógica, as nossas professoras, os nossos professores, devidamente capacitados na formação da psicopedagogia, podem trabalhar essas duas dimensões da educação, do aprendizado, da abertura do conhecimento para novos horizontes e novas possibilidades, mas também do autoconhecimento da criança, do jovem, voltando para si mesmo, para se melhor conhecer e assim melhor conhecendo, tenham mais consciência para alargar e aprofundar os seus conhecimentos.
0: O projeto que regulamenta o exercício profissional da atividade de psicopedagogia já pode seguir para a análise do Senado, a menos que haja recurso para a votação antes pelo plenário da Câmara. Da Rádio Câmara de Brasília, com informações de Paula Bittar, Luciana Vieira.
2: Agricultura.
3: Evair Vieira de Mello, do Republicanos do Espírito Santo, defende a renegociação das dívidas dos produtores rurais. Na avaliação do deputado, a proposta busca garantir condições para a continuidade da produção agropecuária e o abastecimento de alimentos no país.
4: Evair Vieira de Mello também questiona a política de gastos do governo e afirma que despesas com viagens e diárias impactam muito as contas públicas. Para ele, o executivo deveria priorizar o controle de gastos em vez de atribuir ao Congresso a responsabilidade pelos desafios fiscais.
2: Meio ambiente.
3: Milton Tato, do PT de São Paulo, registra a campanha Junho Verde como um importante debate para a conscientização ambiental. Para ele, a redução do desmatamento e a transição para fontes de energia mais limpas são importantes para enfrentar os desafios ambientais da atualidade.
4: Milton Tato também ressalta o papel do Brasil nas discussões internacionais sobre desenvolvimento sustentável. De acordo com o parlamentar, o Congresso deve priorizar pautas que conciliem a redução do efeito estufa e a melhoria da qualidade de vida da população.
2: Desenvolvimento regional.
3: Hildo Rocha, do MDB do Maranhão, questiona a seleção de moradias financiadas pelo Fundo de Desenvolvimento Social e pelo Minha Casa Minha Vida Rural. Segundo o parlamentar, falta transparência na distribuição das unidades habitacionais.
4: Hildo Rocha pretende convocar o ministério responsável pelo PAC para prestar esclarecimentos na Câmara. Ele também levanta dúvidas sobre a distribuição dos recursos, os critérios adotados e a viabilidade financeira dos empreendimentos selecionados.
2: Homenagem.
3: A Câmara aprovou o projeto que cria o título de Cidade Amiga do Idoso. O repórter Marcelo Lacher traz mais informações sobre a proposta.
5: O plenário da Câmara aprovou o projeto já analisado pelo Senado que cria o título de Cidade Amiga do Idoso para os municípios que adotarem iniciativas para garantir um tratamento digno às pessoas idosas. Para concorrer ao título, a cidade deverá demonstrar que tem programas ou políticas públicas que estimulem a inclusão social, cultural e política dessa população. Essas políticas deverão beneficiar idosos em áreas como transporte, moradia, participação social, emprego, comunicação e informação. O título Cidade Amiga do Idoso será conferido por um conselho composto por representantes dos governos federal, estaduais, distrital e municipais, bem como das entidades representativas da população idosa. O título terá validade de 3 anos. Depois disso, as políticas adotadas e os compromissos assumidos serão reavaliados. O autor da proposta, deputado Pompeu de Matos, do PDT do Rio Grande do Sul, diz que o título estimula os municípios a adotarem políticas para acolher e dar mais qualidade de vida a essa população.
6: Ele busca proteger, reconhecer, apoiar, acolher os nossos idosos, que são, na verdade, os trabalhadores de ontem, que carregaram cada cidade do meu Rio Grande nos braços, carregaram cada estado desse país e hoje são aposentados, mal remunerados, são idosos desrespeitados, desvalorizados, mal acolhido.
5: O projeto que cria o título Cidade Amiga do Idoso para os municípios que adotarem políticas em favor da população idosa seguiu para a sanção presidencial e já pode virar lei. Da Rádio Câmara de Brasília, com informações de Antônio Vital, Marcelo Larcher.
2: Transportes.
4: Eduardo Bismarck, do PV, comemora a decisão da Agência Reguladora do Estado do Ceará de autorizar novas empresas a operar linhas de ônibus nas macro-regiões do Litoral Leste e do Vale do Jaguaribe. Ele avalia que a mudança deve melhorar a segurança e a regularidade das viagens.
3: Eduardo Bismarck relata que moradores das duas macro-regiões enfrentavam panes frequentes e longas esperas durante deslocamentos de ônibus. Ele cita Beberibe, Aracati, Limoeiro do Norte e Capuí, entre outros municípios atendidos pela nova etapa da operação.
4: Cobalcini, do MDB, cobra da NTT a revisão do projeto de concessão de rodovias federais em Santa Catarina. O deputado considera insuficiente a previsão de cerca de 80 quilômetros de duplicação nos 2 lotes previstos com contratos de 30 anos.
3: Cobalcini afirma que Santa Catarina depende dessas estradas para o escoamento de produtos da região oeste do estado até os portos. Ele defende a duplicação de trechos estratégicos das BRs 282 e 470, além de melhorias na BR-153 para atender a região do Alto Uruguai.
2: Saúde.
4: A Câmara aprovou proposta que permite que o SUS adquira sem licitação medicamentos feitos pela Hemobras. O repórter Antônio Vital acompanhou a votação.
7: A Câmara dos Deputados aprovou o projeto que permite a contratação direta, sem licitação, para compra de medicamentos hemoderivados ou produzidos por biotecnologia para pacientes do Sistema Único de Saúde. O projeto, apresentado pelo deputado Jorge Sola, do PT da Bahia, não exige licitação quando os medicamentos forem produzidos por instituição pública que seja o único fornecedor desse tipo de produto no país. No Brasil, a única empresa pública do setor é a Hemobras, como é conhecida a empresa brasileira de hemoderivados e biotecnologia, vinculada ao Ministério da Saúde. A empresa processa o plasma doado nos hemocentros para fabricar medicamentos para o Sistema Único de Saúde. Ela produz hemoderivados, que são medicamentos feitos a partir do plasma do sangue humano e usados no tratamento de doenças como a hemofilia. Produz ainda medicamentos biotecnológicos, obtidos por meio de engenharia genética, como o chamado fator 8, usado em pacientes com hemofilia A. Medicamentos produzidos por biotecnologia também são usados no tratamento de alguns tipos de câncer e doenças autoimunes. O projeto recebeu parecer favorável do relator, deputado Clodoaldo Magalhães, do PV de Pernambuco, mas foi criticado em plenário por deputados do Novo e do Missão. Para o deputado Gilson Marques, do Novo de Santa Catarina, dispensar licitação para produtos de biotecnologia feitos pela Hemobras prejudica a concorrência e pode encarecer os custos.
8: Com relação aos hemoderivados, de fato, a Hemobras já produz quase que 100% dos medicamentos desse estilo. No entanto, os produtos biotecnológicos é uma ampla gama que vai poder ter quase que um monopólio da Hemobras e, obviamente, isso é negativo. Não faz sentido ter esse monopólio forçado com dispensa de licitação de uma única empresa. Vai quebrar todo o mercado que trata e que produz esse tipo de serviço. É inacreditável.
7: O autor da proposta, Jorge Sola, defendeu a preferência para a Hemobras e a produção nacional de medicamentos usados no tratamento de diversas doenças.
9: Existem duas tecnologias que a Hemobras utiliza. Um é o fracionamento do plasma. Para o fator 8, que é usado em pacientes hemofílicos, o fracionamento do plasma, presidente, não é suficiente. Por isso foi criada uma segunda planta de biotecnologia, de engenharia genética. O que não pode acontecer é obrigar um processo licitatório onde qualquer empresa de outro país pode querer concorrer quando nós investimos muito para ter capacidade de produção nacional.
7: O projeto que permite a contratação direta, sem licitação, para compra de medicamentos hemoderivados ou produzidos por biotecnologia por instituições públicas, agora será analisado no Senado. Da Rádio Câmara, de Brasília, com informações de Daniele Lessa, Antônio Vital.
2: Segurança Pública.
3: Dixon, do PL, critica a situação da segurança pública no Rio Grande do Norte e cobra ações do governo estadual. Ela ressalta que o aumento dos casos de violência e a atuação de facções criminosas tem gerado um clima permanente de medo e insegurança para a população.
4: Carla Dixon também registra o atentado contra o vereador Cabo Davidson, em Mossoró, durante uma transmissão ao vivo. A deputada lembra que o ataque deixou o vereador ferido e provocou a morte de seu assessor, num episódio que, segundo ela, deixa evidente o avanço da criminalidade no estado.
3: Lingo Portela, do PL de Minas Gerais, critica a forma como o governo federal apresentou a possibilidade de usar agências dos Correios para a devolução de celulares roubados. Para ele, a justificativa sobre eventual receio de atendimento em delegacias desvaloriza o trabalho da Polícia Civil.
4: Lingo Portela defende a atuação de delegados e profissionais da segurança pública na investigação e recuperação de bens roubados. O parlamentar afirma que o executivo deve fortalecer as forças policiais, preservando a confiança da população nos órgãos de segurança.
3: Capitão Alden, do PL da Bahia, defende a derrubada do veto ao projeto que estabelece em 35 anos a idade máxima para ingresso nos quadros gerais das polícias militares e dos corpos de bombeiros militares. Ele explica que a proposta cria uma regra nacional para o acesso aos concursos das corporações.
4: Capitão Alden argumenta que candidatos com mais de 30 anos possuem condições físicas e técnicas para exercer as funções militares. Para o deputado, a medida evita restrições consideradas injustas e amplia as oportunidades para milhares de concurseiros em todo o país.
2: Justiça.
3: Érica Cocai, do PT do Distrito Federal, defende a apuração rigorosa das denúncias relacionadas ao Banco Master. Na visão da deputada, os fatos divulgados precisam ser esclarecidos para garantir punição exemplar.
4: Érica Cocai sustenta que as investigações devem alcançar todas as pessoas envolvidas no caso, independentemente da posição política. A parlamentar também exalta ações do governo federal de combate à corrupção e de fortalecimento dos instrumentos de fiscalização e controle.
3: Adriana Ventura, do Novo, de São Paulo, cobra investigação sobre denúncias de corrupção veiculadas pela imprensa que envolvem membros do Congresso Nacional. Na avaliação da deputada, falta coragem a muitos parlamentares na hora de fiscalizar seus pares.
4: Adriana Ventura também defende o avanço da proposta que acaba com o foro privilegiado para autoridades. De acordo com a legisladora, a medida contribui para fortalecer a igualdade perante a lei e aumentar a confiança da população nas instituições públicas.
3: Maurício Marcon, do PL do Rio Grande do Sul, critica decisões e investigações em tramitação no Supremo Tribunal Federal sobre membros de oposição ao governo federal. O parlamentar acredita que há tratamento desigual em casos analisados pela corte.
4: Maurício Marcon também cobra o aprofundamento das investigações relacionadas ao Banco Master. Segundo o deputado, é necessário esclarecer vínculos entre políticos, autoridades e pessoas citadas nas investigações para garantir transparência e responsabilização dos envolvidos.
2: Votação.
3: O plenário da Câmara ampliou direitos para as pessoas com transtorno do neurodesenvolvimento. Os detalhes com a repórter Cibele Comanete.
10: A Câmara dos Deputados aprovou o projeto que cria uma política nacional voltada para as pessoas diagnosticadas com transtornos do neurodesenvolvimento, com medidas nas áreas de saúde, educação e inclusão social. Os chamados transtornos do neurodesenvolvimento incluem, entre outros, o transtorno do déficit de atenção com hiperatividade, o TDAH, o transtorno do espectro autista, o TEA, e a dislexia. A proposta admite a equiparação dessas pessoas à condição de pessoa com deficiência, desde que haja avaliação biopsicossocial feita por equipe multiprofissional. Essa análise vai considerar se as limitações, junto com as barreiras do ambiente, dificultam a participação plena desses indivíduos na sociedade. O projeto inicial, apresentado pelos deputados Alex Manente, do Cidadania de São Paulo, Anne Ortiz, do PP do Rio Grande do Sul, e Amon Mandel, do Republicanos do Amazonas, se concentrava em ações para pessoas com TDAH, o que foi ampliado pela relatora, deputada Andréia Siqueira, do PSB do Pará. Segundo ela, a proposta organiza políticas públicas já existentes, criando uma base legal mais clara para o atendimento dessas pessoas. O deputado Alex Manente, um dos autores, disse que a proposta amplia direitos.
11: Nós aprovamos aqui uma medida que visa garantir os direitos das pessoas que têm o transtorno que é o TDAH, cada vez crescente no Brasil, e nós com essa matéria conseguiremos dar vazão, primeiro, à avaliação e o diagnóstico biopsicossocial, que é isso, uma avaliação multiprofissional para garantir os direitos das pessoas que têm esse transtorno.
10: Além da possibilidade de equiparação com pessoas com deficiência, o projeto prevê diagnóstico precoce e acompanhamento contínuo, com atuação integrada dos sistemas de saúde e de educação, acesso a terapias e fornecimento gratuito de medicamentos pelo SUS. Na área educacional, a proposta permite que estudantes com transtornos de aprendizagem, como o TDAH e a dislexia, tenham tempo adicional para fazer as provas. O projeto que amplia o direitos de pessoas com transtornos do neurodesenvolvimento seguiu para análise no Senado. Da Rádio Câmara de Brasília, com informações de Antônio Vital e Daniele Lessa, Cibele Comanete.
4: Flávio Nogueira, do PT do Piauí, registra a implantação do programa NeuroAme pela Prefeitura de Piripiri. O deputado explica que a iniciativa oferece acolhimento, exames e acompanhamentos a crianças que precisam de avaliação especializada para identificar dificuldades no desenvolvimento.
3: Flávio Nogueira informa que o programa atende crianças de primeira e segunda infâncias matriculadas na rede municipal ou acompanhadas pelo serviço.
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1: 20 horas e 14 minutos.
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0: Calabouço do Rock, RCC FM. Estamos aqui novamente porque hoje é o quê, Medo? Sexta-feira?
1: Hoje, sexta-feira, de muito rock aqui no Caí.
0: Aê, então isso aí. Boa noite, calabouceiros do rock. Boa noite, Alexandre Mendes.
2: Boa noite.
0: Tudo bem? Hoje é um dia até, além de ser o dia aí especial sempre de calabouço do rock, até vai ter jogo do Brasil, né? Acho que é 9 horas ou 9:30, Mendes?
1: É, vai ser por aí.
0: É por aí, né? Daqui a pouco a gente até pode fazer um link com o jogo e narrar um pouco por aqui, talvez,
1: sim,
0: né?
1: Sim, daqui a pouco.
0: Hoje, pelo menos, em princípio, é um jogo que o Brasil acho que vai ganhar, né? Então, se não ganhar, então... Ou empatar de novo, né?
1: Pode voltar a pé da...
0: Não faz mais nada. Volta. Linha direta 3635-3152, o nosso zap, né? 998175690. 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Principalmente aqui na sexta-feira. Eu acho que, já que a gente está atrasado hoje, né? Vamos começar direto aí com o som do bom aí com...

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0: Nirvana e fechando com Paradise City, Guns N' Roses.
1: Maravilha! Medes algo a declarar?
0: Uma coisinha curta aqui, ó.
1: Isso é bom?
0: Se alguém perguntasse pro David Gilmour qual disco que queria indicar pra quem nunca ouviu ou pra quem quisesse começar a ouvir o Pink Floyd. Bom, ele indica uma coletânea que saiu em 2001. Echoes, The Best of Pink Floyd. Coletânea dupla com 26 faixas que percorre a carreira da banda desde o comecinho em 67, tendo Arnold Lane, e até o último LP do Division Bell, né, tendo a High Hope. Tendo aí, passando pela fase do começo com o doidão Syd Barrett, né, com Astronomy Dominé, Family Play, e passando por faixas do como Echoes, mas ela foi encurtada um pouco, né, porque ela ocupa todo um lado B do álbum de 71, né, e passando também por The Dust of the Moon, Just Over Here, e também o The Wall, né. Então colocando aí períodos diferentes aí lado a lado, né, então mostrar realmente a variedade de sons que o Pink Floyd deixou aí, né, gravadas aí, músicas de muito boa qualidade. Então seria essa o disco aí que ele iria indicar pra alguém que quisesse começar a ouvir Pink Floyd, essa coletânea aí.
1: Maravilha, e esse tem autoridade pra falar aquilo que é bom e o que não é, que vem dele mesmo, né?
0: É, exatamente. Foi sempre um aí que só não teve no primeiro álbum, o resto em todos ele sempre teve presente, né?
1: Grande presença do Pink Floyd. Muito bem, seguindo para mais um bloco agora de rock raiz

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0: Voltando aí, Calabouço do Rock, RCC FM. Faltam 4 minutos para as 9 da noite. E, Mets, o que ouvimos aí no segundo bloco?
1: Muito bem, então a gente abriu o Healer com Badlands. Na sequência, Fighting Back com Battlezone. Rolling Thunder, Beckett, e fechando Paranoid aí do bom e velho Sabá.
0: Maravilha. Mets, temos mais alguma coisa aí para citar?
1: Pois é, Estevam. Ontem teve um carinha aí que completou aniversário, fez aniversário completando 84 anos. Sir James Paul McCartney, nascido em 18 de junho de 1942.
0: Oh, ele é James também.
1: Pois é.
0: Sir James, 84 anos e ainda nativa.
1: Nativa, claro, é, nativa ainda, não sei se já lançou, vai lançar mais um álbum aí de estúdio aí. Claro que conheceu a fama com os Beatles, né? É... entrando na... quando era o Skiffle, né? O grupo do John Lennon, né? Depois de 60, renomeando, né? Passando a ser chamado de Beatles. Após o final dos Beatles em 70, McCartney lançou alguns álbuns solo. E ao lado da mulher dele, a Linda McCartney, ele fundou os Wings, lançaram alguns discos também. E a partir de uns anos depois, novamente, ele ia voltar à carreira solo, lançando muitos álbuns durante uma carreira mais do que fructífera. Eu tava lendo aqui, o Paul McCartney vendeu 100 milhões. É um dos mais vendidos em todos os tempos, com vendas estimadas em 100 milhões de discos. E é um dos três artistas, juntamente com Phil Collins e o Michael Jackson, que venderam mais de 100 milhões de discos como artista solo e assim por diante. Então é isso aí, né? Tá de Paul McCartney. E não pensa ainda em se aposentar, não.
0: Isso aí, vai até onde der.
1: É isso aí.
0: Legal. Agora, adiante. 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